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1: Ô, rapaz, você para de tomar meia, malandro.